0: is up.
1: Lego, Lego, Lego, Lego, Lego, and right on, right on, right on. 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Dig it. What a nice and lovely Viernes, Fredog, Friday, sexta-feira, sextou. After. Noon. Dig it. Bicubi Nice and Rap. Bom dia, boa tarde, boa noite. Copa do Mundo de 2026. A taça do mundo é nossa. Right on, yes. Alô, mamãe, olá, tchainha. Buenas tardes, mi coração. Cheguei. I am your Mad Love Day, Joaquim Joca Neto, que sou eu. 28 years and era 28 aninhos no ar, invadindo seu lar, a sua praia, o seu coração, com o melhor da música popular, pra disputar popular. Brasileirão, MRS 95. 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Love, peace, happiness, good vibes, sunshine. In freedom, baby. And this is Made in Brazil. Estamos ligados, juntos e misturados com delivery sonoro. The World Cup 2026, baby. Certamente estamos ligados, juntos e misturados com delivery sonoro do melhor da música popular, popular, popular brasileira. Das suas jovens tardes de viernes, sexta, sextou. É Joca Neto com mosaico sonoro de suas jovens calientes tardes de sexta-feira, sextou. E Joca Neto. For all the leagues up right now, OMRS 95 with the Made in Brrr.

Tomorrow, Get Me, Saturday, Lordag, Brasília, Mute, Marrocos. Certamente a seleção canarinho estará estreando na Copa do Mundo de 2026 em New Jersey. Brasil contra Marrocos, de sábado, Bar Brasil from 9 p.m. E o Can't Miss Baby a partir das 21 horas. Amanhã eu estarei lá em Johanneshove. A seleção canarinho estará estreando à meia-noite. Sim, a festa do Bar Brasil é Samba Party Baby, Arena Wagen, Chute FM, Arena Wagen número 75, com apoio cultural de Joca Neto.

Fox von Frederich e apoio cultural sempre, sempre, Joca Neto. Em Made in Brasil, tomorrow, quinto mês, Bar Brasil, Arena Vega, em Chutefema, Arena Vega 75, na estreia do Brasil, na Copa do Mundo do ano de 2026. Sim, que bonito é, com Valdir Calmão e sua orquestra. Hasta la vista, Seleção Canarinho, fui, Tigre.

gente, Mon Cherie My Sweet Baby. Baby, estamos curtindo Jocaneto e The Made in Brasil. 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Coelho, my brother, diretamente from Stockholm City, Tibelo, meu amor, Rogério de Lyon, baby, be mine, dig it. Legal, my brother, é a sexta, sextou, esquentando os tamborins para a estreia da seleção canarinho, tomorrow, amanhã, from 9 p.m. You can't miss Bar Brasil, Arena Wagen, Shoot Film e Joca Neto, proud to bring up right now, Ivo Meirelles e Funk na lata. A Taça do Mundo é Nossa foi um grande sucesso do B no Chile do ano de 1962. Fui, digue!

com a sonoridade do World Cup 2026, baby. Estamos ligados com a taça do mundo, que também será, baby, será nossa. É Copa do Mundo 2026. Thiaguinho e Matu, nunca duvide, my brother. É Neymar na seleção. Hasta la vista, baby. Simbora, fui.

0: Neto, proud to bring up right now. Último, The Newest, último CD dele, Louborges, o grande Louborges, diretamente do bairro Mocorque de Santa Teresa.
1: Você pode até dizer
0: que convida que é Zé Cavaleiro, o grande Louborges, que nos deixou no ano passado, do ano de 2025. Mas a sua memória, a sua sonoridade, goes on. Céu de Giz, my brother. Yes, dig it.
1: Esse desenho que quiser.
0: É céu de Giz, my brother. Rastela Vista, baby. Ritmos da tarde. Com o baile da pesada. Grande Louborges com Zeca Valeiro. Céu de Giz, dig it. Nice.

0: Piante, Monche, My Sweet Baby, Baby Blitz, Blitz Forever, Forever Blitz. Fala Evandro, fala Evandro, meu brother, Digger. E Sir Way for the Love, vindo só como seria para a cidade maravilhosa de São Sebastião do Rio de Janeiro, Copacabana, com Evandro Mesquito. E Evandro Mesquito, Willie Billy for Gary Juba. Nicole e Andrea Coutinho, choveu, choveu, será baby, porque isso é como seria. The Summer Lovely Days Are In There, dig it.
1: A gente se perdeu.
0: E no embalo anteriormente, faça dar o grande sucesso, novo sucesso, Céu de Giz de Lou Borges e Zé Cabaleiro. E também Pericles, Aprender a Voar, o grande Pericles, Aprender a Voar. E Joca Neto, Brings Up Right Now, diretamente de Belo, meu amor, The Lovely Hot Beautiful Swinging, Beautiful Girls, Top Album Hits, Made in Brasil, Selma Carvalho, diga, fui. Mas voltei ao baile perfumado, as belas entre as feras da MPB. Um é pouco, dois é bom, três é ótimo e quatro é demais, porque Joca Neto, Proud Brings Up Right Now, as belas entre as feras da MPB, diretamente de Belo, meu amor, que saudades, com ela, minha amiga Selma Carvalho, o seu novo álbum, Pura Razão do Sentido. Você e eu, fui. Grande abraço, minha amiga. Um beijo musical no coração. Ela, Selma Carvalho, seu novo álbum, Pura Razão do Sentido. Você e eu. A Cela Vista, baby, I got you. Fui. Simbora. Demais, hein? Um beijo no coração. Sabor nice. Arrepiante. Fui.

7 28 anos no ar, com delivery sonoro e futebolístico de suas jovens calientes, tarde de viernes, sexta-feira. Shakira e Anitta, Neymar, tá na Copa, e também Marisa Senna, Anjo e Luísa Sonsa, Loura Gelada, my brother, fui! E fazerá um grande abraço à minha amiga Selma Carvalho, Love and Good Vibes, and the Happiness, baby. Arinder, cause I gonna turn you on. Cause made in Brasil é doido demais. E tomorrow, you can't miss Arena Wagen com Johole Fox von Friedrich.

Joca Neto brinza pra não. Um é pouco, dois é bom e três é demais. Segura essa, coração. Vamos, seleção Canarinho. Hasta la vista, baby, alive and kicking in the lovely hot rock away. Fui, sabor. Hasta la vista, baby. Simbora, dig, yes. Demais, arrepiante. Três minutinhos pra daqui a pouco. Nice, sabor. I got you, baby. Freak out, yes, dig. Naquela mesa.

Serri mais Fit Baby Baby, a lambada de Joca Neto em Made in Brasil. Esta música é dedicada a todos os amigos de Peru, de Lima, Dom Montono, professor Juan Carlos, Milan, Mama, Sandra, Betita, meu amor, Mirna, Miguelito, Vitor, com Dom Omar, onde está Michelita? Sabor, Ritmos da Tarde, my brother, um grande sucesso. É a lambada de Joca Neto com Dom Omar de Puerto Rico. Sabor, tabu, onde está Michelita, baby? Fui! Mas voltei num embalo de viernes, sexta, sextou anteriormente nesse bloco sonoro pra dizer que não falei das flores, uma versão rock e também naquela mesma brother. Fui, diga um grande abraço a vocês que estão curtindo Joca Neto. Mr. Ray from the Love and Beauty, só como seria to all over the world by Metal, www.docmrs.sc. Dig it. Bicu, binai, sem bir, rapi, porque com Joca Neto, touch a heart do Iapocasui, e diretamente dos anos do...

2 é bom e 3 é demais. Os cariocas. João Gilberto e Antônio Carlos Jobim. The Girl from Ipanema. A garota de Ipanema. Diretamente dos anos dourados aos anos lulistas. Fala sério, Joca Neto. Saudades, Digger. Demais, hein? Que saudades da cidade maravilhosa de São Sebastião do Rio de Janeiro. Hasta la vista, baby. Beijão, saudades, fui, Digger. Demais, hein? Mais se fala, Tom Jobim.

0: Football Summer Tunis. Made in Brasil, certainly, certamente, baby, could be nice. And the rap, eu só quero ser feliz. E você, my brother, estamos ligados, juntos, misturados, com o delivery sonoro do World Cup 2026. Amanhã tem Brasil e Marrocos. E joga Neto, Prado, Benzap, right now, a afro-brasilidade, o afro-brazuca, Groovy Tunis, deles, Neto Ambrosio, Spock, Chico César, e ele, Jorge Benjor, Fio Maravilha, Fui Dignize.
1: E novamente ele chegou.
0: Simbora, 3 minutinhos.

Balls, my brother. Losing Balls, the World Cup 2026, my brother. Losing Balls, estamos ligados, juntos e misturados com a taça do mundo da nossa no Campeonato Mundial de Futebol do ano de 2026, my brother. 1-1 com ele, Messan. Rosa, Rafa, Brazuca, Topa, Barrete. Made in Brasil, Inimbalo, anterior. Spock, o Chico César, Túlio, Xambá, my brother, Dizzy Afro, Top of Hits, Made in Brasil. Vamos preservar as nossas matas, a nossa flora, a nossa história e a nossa biodiversidade, my brother. Sim, saúde, cultura, segurança, liberdade e educação. Acorda, Brasil. Estamos ligados, juntos e misturados.

de futebol entre o Mauro Catumense, Brasil e Marrocos. From meia-noite, my brother. E no embalo, Gabriel de Cinco Pensador. Brazuca, my brother. Diga. E no embalo, Fanzarol, Eduardo Filizora de Rato Russo, Tempo Perdido em Joca Neto, onde is Loving Beautiful. Sexta, sextou, Touch of Heart, baby. Brings up right now. The Good Time Hits, made in Brazil, porque o passado é o presente, é o futuro. The Past Babies, the present and the future. É o retro revival dele. Cazuza, o poeta está vivo. Edição especial, eu estive lá, um show gravado ao vivo no ano de 1987, Teatro Ipanema. Eu não faço mal nenhum e vocês, fui, Dig, saudades, tocando seu coração. Dig, fala, Cazuza.

pouco, Chris. 28 years in there. 28 aninhos no ar. Riva de Solar, a sua praia, o seu coração. A você que hoje, nesse verão de Stockholm City, está no seu quarto, na solidão do seu coração, ou na praia ou no metrô, mas certamente.

seu futuro com ele. Você já conheceu, já beijou, já esteve com a menina Veneno. Eu não, eu sim, mas o Rich esteve com a menina Veneno. E nenhum de nós, astronautas de mármore, my brother. É o Retro Revival para gatos de meia idade, gatas, gatinhas, aviões, panteras, cocotinhas de todas as idades e veteranos plus. Eu não, fala Sérgio Caneto. Vocês dig nice, love and good vibes and happiness, Arinder and Dizis, made in Brazil, and that way, like it way, love to love, cause eu vou bater pra tu bater pra lá, galera, my brother, smashing, cause I'm gonna turn you on and freak out, baby, cause you enjoy our super crazy Friday, summertime, futebolística, music, block party weekend, baby, and tomorrow, can't miss, Arena Veg, Shoot Fam, Arena Veg 75, Bar Brasil Goals, Party, Futebol Party, Apoio Cultural, Always, Made Brasil com Joca Neto e com DJ Johan Lefogton, Frederich, baby. Yes, baby, love and good vibes, the summertime, Arinder, com baile da pesada, ritmos de verão, invadir o solar, a sua praia, o seu coração, Canu Bro, baby, The Mix é bom, Call It Bro Music, baby. Ô Marina Lima, my brother, você está, eu não, com a bundinha de fora, fala sério, Joca Neto, dig, Marina Lima, está chegando o verão, aqui na Suécia, my brother, in this way, I like it, bom cheguei, vai.

anos de abertura dos anos 80 do Circo Voador da Praia de Ipanema do Arpoador aos anos lulistas. Fala sério, Joca Neto Costa, We Are Forever Young, baby, dig it. E vivendo na doce vida e na vida louca, my brother, cause I'm gonna turn you on. E se beber, não dirija. E se dirigir, não beba. Mas faça amor na boquete, baby. Mas com camisinha. E pense que a justiça, a honra, o amor estão sempre em primeiro lugar. My brother, love amor de God, happiness and there. Beijão, Betty. Hey, mamarada, tá com a minha cagada, hein? 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

and Bass Independent Radio Station e Made in Brasil nesse ano da Copa do Mundo 2026. Estamos celebrando 29 aninhos no ar.

1997. É o mais longevo radio show na Escandinávia, na Suécia e da Europa, somente dedicado ao melhor da música popular, popular brasileira. Isso é verdade, um direito de não beba, mas passa a morar na vontade, bebê. Mas com camisinha, sabor, obrigado. Life is beautiful, a vida é bela. Fui, diga.

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E se beber, o direito de dizer não beba. E para terminar, Dulce Quentão, a sala bicha, baby. A vida é bela. Beijão, obrigado. Nice, Diggers. Wow, love of good vibe, the happiness. Are in the air, the summertime, baby. Are in the air, fui eu, não você. Aí é meu medley of the day, Joaquim Joca Neto. É o conjunto sonoro de suas jovens calientes e sinceras tardes, viernes, fredo, friday, fredo, viernes, fredo, friday, friday, sexta-feira, sextou, day, obrigado, redo. Life is beautiful, baby, cause we are forever young. Obrigado, redo, taxamique, obrigado, beijão, taxamique. Life is beautiful, a vida é bela, fui, tchau.